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11: Olá, tudo bem? Eu sou o Paulo Vaz e está no ar mais uma edição do Sucesso que Você Não Esquece. O cantor e compositor Harry Chapin compôs em 1974 esse clássico que apresentaremos agora no Sucesso que Você Não Esquece. A canção é folk rock, que ocupou o primeiro lugar durante 5 semanas. Harry Chapin se baseou em um poema de sua esposa, que por sua vez se inspirou na relação que teve com seu primeiro marido e em seu pai, um político de Nova York. A canção é contada na primeira pessoa por um pai que está muito ocupado para gastar o tempo com seu filho. Embora o filho peça a ele para participar de atividades de infância, o pai sempre responde com um pouco mais do que vagas promessas de passar o tempo juntos no futuro. Enquanto deseja passar mais tempo com seu pai, o filho continua a admirá-lo, querendo ser como ele. No final da música, os papéis se invertem. Agora é o pai, já velho, que pergunta ao filho quando ele terá tempo para visitá-lo e passarem um tempo juntos. Mas o filho responde que ele está muito ocupado para encontrar um tempo. O pai então reflete que ambos são iguais, dizendo: meu filho está igualzinho ao que fui um dia. No Sucesso que Você Não Esquece, uma lição de vida na voz de Harry Chapin, Cats in the Cradle.

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5: Seja muito bem-vindo ao nosso Música e Vinho de hoje. Nossa taça de conhecimento da vez será sobre uma região produtora de vinhos finos no México. O vale tem os vinhedos mais a norte de todo o México e ficam distantes do mar por volta de 22 quilômetros. A altitude, que influencia muito na maturação, varia entre 300 e 400 metros. Todos estes fatores fazem do Vale de Guadalupe a região de maior prestígio de todo o México, chegando a produzir 85% do vinho de todo o país. E um vinho que chama muito a atenção no portfólio da bodega é o tinto Montchanique Gran Ricardo, da safra 2018. Produzido com as variedades de uvas viníferas francesas, como as tintas Cabernet Sauvignon, Merlot, Petit Verdot e Cabernet Franc. A passagem por barricas de carvalho francês por 18 meses traz complexidade e afinamento a este vinho. Sua coloração é rubi intensa. Aromas que remetem a groselha, baunilha, pimenta preta, tostado e tabaco. Em boca tem entrada suave, porém com taninos presentes, sem perder a elegância. Um brinde aos vinhos do México e um brinde especial a você, ouvinte do Música e Vinho. Deixe sua sugestão de tema para o nosso programa através do meu Instagram. Anote aí, @jonas.sommelier. Será um prazer. Agora, fique com o som de Beto Guedes, Amor de Índio.

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4: Olá, boa noite.
5: Boa noite para você que nos acompanha em todo o país.
4: Segunda-feira, 22 de junho de 2026.
5: Vamos ao destaque do dia: Nova Indústria Brasil.
4: No Rio de Janeiro, o presidente Lula anuncia investimentos de mais 140 bilhões de reais para desenvolver o Parque Industrial Brasileiro.
5: Fertilizantes, máquinas agrícolas, medicamentos e vacinas, mobilidade e inteligência artificial estão entre os setores que receberão estímulos.
4: O presidente destacou que o desenvolvimento do país deve ser feito em parceria por setores público e privado.
6: O Brasil não pode comportar mais aquele discurso atrasado entre a competência privada e a competência pública. O que importa é que os dois produzam.
5: E ainda no Rio, o presidente também anunciou R$1 bilhão em investimentos para urbanização de favelas e desenvolvimento de comunidades.
4: Recursos também serão investidos em educação e em obras de um dos maiores bairros da capital fluminense, Graziele Bezerra.
7: Serão mais de R$700 milhões do novo PAC para a construção de redes de esgoto, parques e praças, obras de pavimentação e melhorias na rede elétrica.
5: Você vai ouvir também acolhimento a refugiados.
4: Relatório mostra aumento do número de pedidos de asilo e de regularização de migrantes no Brasil.
5: O país busca fortalecer mecanismos de acolhida e integração para pessoas que chegam em busca de proteção internacional. Caroline Blaut.
8: Como parte desse esforço, o governo do Brasil lançou uma consulta pública do primeiro Plano Nacional de Migrações, Refúgio e Apatridia.
4: Hoje, na apresentação da Voz do Brasil, Mariana Jungmann e Luciano Seixas.
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4: O presidente Lula cumpriu hoje uma série de agendas no Rio de Janeiro.
5: Entre elas, o anúncio de mais 140 bilhões de reais para o programa Nova Indústria Brasil.
4: Os recursos vão priorizar investimentos em setores essenciais para a economia do país, como fertilizantes, máquinas agrícolas e indústria da saúde.
9: Lançada em 2024, a Nova Indústria Brasil tem o objetivo de impulsionar o desenvolvimento industrial até 2033. No seminário sobre os 74 anos do Banco Nacional de Desenvolvimento Econômico e Social, foi anunciada a ampliação da NIB, com mais 140 bilhões de reais até o fim de 2026. São recursos do BNDES, da Financiadora de Estudos e Projetos e da Empresa Brasileira de Pesquisa e Inovação Industrial, o que eleva o investimento na política industrial para 750 bilhões de reais em 4 anos. O presidente do BNDES, Aloysio Mercadante, detalhou as prioridades.
10: As áreas prioritárias são fertilizantes e máquinas agrícolas, depois saúde, biofármacos, terapias avançadas, IFAs, vacinas, mobilidade sustentável, e inteligência artificial e audiovisual, toda essa indústria criativa que nós queremos olhar também com atenção.
9: A ministra da Ciência, Tecnologia e Inovação, Luciana Santos, anunciou que o ministério vai liberar também 440 milhões de reais para que a Embrapi desenvolva projetos de inovação.
11: Os recursos vão alavancar investimentos privados e permitirão contratar 550 projetos de inovação de empresas em um valor total de 1,2 bilhões.
9: Na área socioambiental, foi divulgado o resultado do primeiro processo público para a compra de créditos de carbono, o Profloresta Mais. O programa, uma parceria do BNDES com a Petrobras, financia projetos de restauração ecológica na Amazônia. As empresas vencedoras vão fornecer 5 milhões de créditos de carbono com replantio de espécies nativas, como detalhou a presidente da Petrobras, Magda Chambriá.
12: Nós recebemos 16 propostas, 3 foram selecionadas e cada um comprometido com a restauração de pelo menos 3 mil hectares de áreas degradadas no bioma amazônico.
13: Além disso, foi oficializada com a Petrobras uma parceria para pesquisas sobre minerais críticos essenciais para a transição energética. O presidente Lula destacou a importância dos investimentos públicos e privados para o crescimento do país.
6: O que nós estamos assistindo hoje é apenas uma demonstração de que o Brasil não pode comportar mais aquele discurso.

0: enganado. O que importa é que os dois produzam.
1: No evento, houve ainda o anúncio de financiamento de 340 milhões de reais a uma empresa de mobilidade urbana para aquisição de 85 mil bicicletas elétricas, voltadas para entregadores de aplicativos. O projeto utiliza recursos do Fundo Clima. Reportagem Nazi Brum.
2: Obras também de drenagem, saneamento, pavimentação e melhorias da rede elétrica em comunidades do Rio de Janeiro.
3: E ainda um grande projeto que vai ajudar a conter as enchentes na região do Jardim Maravilha.
2: Investimentos do governo federal que somam mais de R$1 bilhão.
3: O presidente Lula fez os anúncios hoje no Rio de Janeiro e autorizou o início de obras que devem melhorar a vida de quem mora nas periferias.
4: Com a assinatura da ordem de serviço, está autorizado o início das obras para controle de enchentes no Jardim Maravilha, em Guaratiba, zona oeste do Rio de Janeiro. Um dique de mais de 3 quilômetros vai funcionar como uma barragem, evitando que as águas cheguem às áreas habitadas. O projeto conta com drenagem e construção de reservatórios. Serão investidos 340 milhões de reais por meio do novo PAC, o Programa de Aceleração do Crescimento, beneficiando cerca de 30 mil pessoas. Gente como a Ivone Abrantes, que sofre há décadas com as inundações.
5: Cada enchente que tem, a gente é mais uma perda de tudo, aí a gente fica sem nada novamente, então fica muito difícil. Eu passei aqui esse tempo todo, que são décadas e décadas, vivendo nessa situação.
4: As obras terão duração de 3 anos. O presidente Lula pediu atenção da comunidade na execução dos trabalhos.
0: Eu queria que vocês fiscalizassem essas obras. Alguém está fazendo alguma coisa ou não está fazendo? As obras estão andando ou não estão andando? Porque se vocês não fiscalizarem e não denunciarem pra gente, a gente fica lá em Brasília achando que tá tudo maravilhoso. Essas obras precisam andar rápido.
4: Favela da Maré, Complexo do Alemão e Rocinha também vão receber obras de urbanização. Serão mais de 700 milhões de reais do novo PAC para a construção de redes de esgoto, parques e praças, obras de pavimentação e melhorias na rede elétrica. O ministro das Cidades, Vladimir Lima, comentou os investimentos.
6: Nós estamos trazendo aqui hoje também cerca de 170 milhões de reais para o Complexo da Maré, onde hoje damos ordem de serviço para início do parque linear e do ecoponto que vai auxiliar no descarte de lixo no Complexo da Maré, gente. Além disso, hoje nós concluímos aqui no mês de junho o endereçamento CEP de todas as ruas, becos e vielas do Complexo da Maré. Com isso, a gente trazendo a oportunidade de você receber uma encomenda em casa ou de você acessar um serviço social.
4: Na área da educação, o governo anunciou um novo campus do Instituto Federal do Rio de Janeiro, na Cidade de Deus, em Jacarepaguá. A construção de uma nova escola em Realengo e também autorizou o início das obras do campus do Instituto Federal no Complexo do Alemão. Serão criados ainda 10 novos céus, equipamentos de cultura itinerantes que contam com biblioteca, estúdios para produção e edição audiovisual. Reportagem Graziele Bezerra.
2: E o governo do estado do Rio de Janeiro aderiu hoje ao PROPAG, Programa de Pleno Pagamento de Dívidas dos Estados.
3: O Rio possui uma dívida de 210 bilhões de reais com a União e todo mês são cobrados sobre ela o valor da inflação oficial, o IPCA, mais 4% de juros.
2: Mas com a adesão ao PROPAG, o estado fluminense pagará agora apenas o IPCA e a dívida foi renegociada por 30 anos.
3: Isso significa uma economia para os cofres locais de 3 bilhões e 100 milhões de reais somente neste ano.
2: Em contrapartida, o estado deve investir em programas sociais.
3: Ao assinar o termo de adesão ao PROPAG, junto com o governador em exercício do Rio, Ricardo Couto, o presidente Lula destacou os ganhos para a população.
0: O que é importante é que vai sobrar mais dinheiro para o governador administrar o Rio de Janeiro. E esse dinheiro, uma parte dele tem que ser alocada em políticas sociais, de preferência em duas áreas que são cruciais: saúde e educação.
2: E agora à noite, ainda na capital fluminense, o presidente Lula participa da cerimônia nacional de premiação da 20ª edição da Olimpíada Brasileira de Matemática das Escolas Públicas, a OBMEP.
3: A competição é voltada a alunos do sexto ano do ensino fundamental até o último ano do ensino médio de escolas públicas e privadas.
2: A repórter Thaís Antônio preparou uma reportagem pra gente sobre esse que é um dos principais estímulos ao estudo da matemática no Brasil.
7: Criada em 2005, a Olimpíada Brasileira de Matemática das Escolas Públicas, OBMEP, busca estimular o interesse pela matemática, descobrir novos talentos e incentivar estudantes a seguirem trajetórias nas áreas científica e tecnológica. Foi o que aconteceu com Luana Aparecida Costa, mestre em matemática pelo Instituto de Matemática Pura e Aplicada. Ela conquistou 5 medalhas na OBMEP, mas nunca se esqueceu da primeira, que despertou-a para o sonho de estudar essa disciplina.
8: Eu tenho uma irmã um ano mais velha que eu e ela ganhou uma medalha de bronze, então eu fiquei com vontade de ganhar a medalha também e comecei a estudar. E comecei a me apaixonar pela matemática. E assim eu pude ganhar minha primeira medalha, que foi a medalha de ouro, tão sonhado ouro. Foi o melhor dia da minha vida, a cerimônia nacional de premiação do OBMEP. Eu lembro até hoje.
7: A iniciativa também contribui para fortalecer a educação básica, ampliar o acesso a materiais de qualidade e incentivar a formação e valorização de professores. Sanduel Vieira, professor da Universidade Federal do Piauí e medalhista da primeira edição da OBMEP, conta que descobriu sua vocação por meio da participação nas Olimpíadas.
9: Foi um divisor de águas na minha vida, me ajudou a escolher o curso que eu ia fazer. Fiz matemática, mestrado, doutorado em matemática. E hoje sou professor da Universidade Federal do Piauí. Eu sou quem eu sou hoje, a pessoa que eu sou, por causa da OBMEP.
7: A OBMEP é realizada pelo Instituto de Matemática Pura e Aplicada, o INPA, com apoio dos Ministérios da Educação e da Ciência, Tecnologia e Inovação. Voltada para estudantes do sexto ano do ensino fundamental até o último ano do ensino médio, a Olimpíada segue mobilizando escolas de todo o país. Na edição de 2025, mais de 18 milhões de alunos se inscreveram para a prova, alcançando mais de 99% dos municípios brasileiros. Reportagem Thaís Antônio.
3: A plataforma de envio do Defesa Civil Alerta foi tirada do ar na madrugada do último sábado, após ter sofrido uma invasão e disparado alertas para diversas regiões do país.
2: A mensagem foi do tipo alerta extremo, que é disparado apenas em situações de risco iminente, e continha a palavra misantropia, que significa ódio à humanidade.
3: O alerta foi registrado nos estados de São Paulo, Rio de Janeiro, Mato Grosso do Sul, Distrito Federal e Paraná.
2: Ainda não é possível calcular quantos aparelhos móveis receberam as mensagens, de acordo com o secretário nacional de proteção e defesa civil, Volney Wolf, mas ele já se encontra em desenvolvimento uma nova versão mais segura para esse sistema.
10: Temos que avaliar e ter informações bastante seguras de como é que aconteceu esse ataque, como é que essas pessoas conseguiram furar a nossa segurança, ver se está atendido por esse desenvolvimento que está em andamento no Ministério e no menor tempo possível, é uma questão de prioridade, né, do governo federal colocar essa nova versão que garanta mais segurança ao sistema e, enfim, aos usuários do Sistema Nacional de Proteção e Defesa Civil.
3: A Polícia Federal está investigando o caso e uma perícia técnica vai apurar o alcance dos disparos não autorizados.
2: O Ligue 180, canal de atendimento às mulheres, tem registrado aumento expressivo de violência nos ambientes digitais.
3: De acordo com o Ministério das Mulheres, o número de denúncias saltou de 5 mil para mais de 16 mil casos em 2026.
2: Isso representa tanto um crescimento nos casos, como também maior confiança da população no canal de denúncias.
3: Diante dessa realidade, a central passa a operar um novo protocolo para se adaptar às novas dinâmicas da violência digital.
11: O Ligue 180, Central Telefônica de Atendimento à Mulher, registrou 16.725 casos de violência contra mulheres em ambiente digital nos primeiros 5 meses deste ano. Esse número é 188% maior que o registrado nos 5 primeiros meses do ano passado, quando chegou à marca de 5.795 denúncias. De acordo com a ministra das Mulheres, Márcia Lopes, nos últimos anos, houve uma subnotificação dos casos. Com melhorias no sistema, o Ligue 180 passou a receber mais denúncias. Segundo a ministra, isso é importante para investir nas políticas públicas de combate à violência.
12: A gente está percebendo que o grau de confiabilidade no 180 tem aumentado muito. Tem um espaço que não é só de denúncia, mas é de mapear a realidade.
11: Para lidar com o aumento expressivo, a central de atendimento Ligue 180 passou por atualizações. A ideia é aprimorar o atendimento para acolher e orientar vítimas de violência digital. Para isso, os atendentes passaram por capacitação. O sistema de registro também foi reformulado e passa a contar com um registro mais detalhado das ocorrências. Com isso, é possível especificar a atuação do governo federal, como detalha a ministra das Mulheres, Márcia Lopes.
12: Todas as medidas estão sendo pensadas a partir das realidades do Brasil. E nós estamos hoje num ambiente absolutamente favorável para a gente tomar as medidas. É só assim que a gente vai romper esse ciclo estarrecedor de violência contra as mulheres.
11: A Central de Atendimento à Mulher, Ligue 180, funciona 24 horas por dia, todos os dias da semana. Também é possível falar com a central por mensagem de WhatsApp pelo número 61 9610 0180. Reportagem Márcia Fernandes.
2: Você já tirou a nova carteira de identidade nacional? Essa semana você deve receber uma notificação pelo WhatsApp e pela caixa postal do gov.br, avisando sobre a possibilidade de uso da versão digital do documento.
3: A versão digital fica disponível no aplicativo gov.br e tem benefícios, como a inclusão dos dados referentes ao título de eleitor e a carteira nacional de habilitação.
2: Além da carteira de identidade nacional, a conta gov.br também tem uma nova funcionalidade, um formato digital de procuração para que beneficiários do INSS sejam representados por outras pessoas.
3: A procuração eletrônica pode ser usada somente no aplicativo ou site do meu INSS e não tem validade se impressa ou compartilhada como documento.
2: Ao aceitar a procuração eletrônica, o cidadão deve também indicar quais serviços ele autoriza que o representante possa consultar e o período de validade da procuração.
3: Por enquanto, dois serviços estão disponíveis: consultas de documentos e de serviços online e consultas de pedidos e de benefícios.
2: Mas atenção com as fraudes. O governo do Brasil não envia mensagens por WhatsApp solicitando seus dados pessoais ou pedindo que você clique em nenhum link.
3: E tanto para a carteira de identidade nacional quanto para a procuração do INSS, você deve fazer os procedimentos dentro do site ou aplicativo do gov.br após inserir a sua senha.
2: Considerada a maior obra ferroviária do país, a Malha Norte teve concluído o trecho de 163 quilômetros entre Rondonópolis e Dom Aquino, no Mato Grosso.
3: O vice-presidente Geraldo Alckmin participou da entrega nesse fim de semana.
2: Integrado ao novo PAC, o empreendimento prevê 743 quilômetros de trilhos, ampliando a conexão das regiões produtoras de Mato Grosso com a Malha Ferroviária Nacional e o Porto de Santos.
3: A etapa entregue contou com investimentos privados de 5 bilhões de reais.
2: Alckmin lembrou que o avanço ferroviário é essencial não só para o escoamento da produção brasileira.
13: Reduz emissão de carbono, de gás de efeito estufa, diminui acidente. Então ajuda o meio ambiente, ajuda a saúde pública, reduz custo Brasil, melhora a competitividade e o país cresce mais, gera mais emprego e mais renda.
3: Conflitos, perseguições e crises humanitárias contribuíram para um aumento de pedidos de refúgio no Brasil.
2: Um estudo divulgado hoje pelo Ministério da Justiça e Segurança Pública mostra que o país recebeu quase 76 mil solicitações de refúgio em 2025.
14: Pela primeira vez, os cubanos lideraram os pedidos de refúgio no Brasil, superando os venezuelanos. Foram 41.919 solicitações feitas por cubanos e 21.233 por venezuelanos ao longo do ano passado. Os dados fazem parte do relatório Refúgio em Números 2026, apresentado durante evento realizado em Brasília, que marca os 75 anos da Convenção sobre o Estatuto dos Refugiados. O ministro da Justiça e Segurança Pública, Wellington César Lima e Silva, avalia que o documento continua atual diante do crescimento dos deslocamentos forçados em todo o mundo.
15: Essa data não marca apenas a assinatura de um tratado, mas a reafirmação da própria dignidade da pessoa humana diante do desafio do deslocamento forçado. É essa a força da expressão direito a ter direitos. E é esse vazio que a política de refúgio busca enfrentar.
14: Por trás das estatísticas estão histórias de pessoas que precisaram abandonar suas casas em busca de segurança ou melhores condições de vida. É o caso da cantora iraniana Mamoni, refugiada no Brasil desde 2012.
16: Saí do Irã para falta de liberdade, para direitos mulheres. Eu saí do Irã, eu sou cantora, mas cantar no Irã para mulheres é proibido. Você não pode subir no palco cantar, porque você é mulher.
14: O aumento dos deslocamentos forçados tem exigido o aperfeiçoamento constante das políticas de proteção e acolhimento. Segundo a secretária nacional de Justiça, Maria Rosa Loula, o Brasil tem buscado fortalecer mecanismos de acolhida e integração para pessoas que chegam ao país em busca de proteção internacional.
17: Num mundo em conflito, num mundo em que os deslocamentos forçados crescem a cada dia, o Instituto do Refúgio precisa e deve se aprimorar também a cada dia. O acolhimento que o Estado brasileiro tem proporcionado com o resguardo dos direitos humanos, da identificação, da segurança, promovendo a tão desejada migração segura e ordenada, é um exemplo para o mundo hoje.
14: 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Reportagem Caroline Blaut.
3: Pacientes que enfrentam câncer de mama avançado agora contam com uma nova aliada na luta contra a doença.
2: A Anvisa aprovou hoje um tratamento oral inédito com o uso do medicamento Inlurio, fabricado no Brasil.
3: A medicação é indicada para pacientes adultos cujo tumor já se espalhou ou não pode ser operado.
18: Foi registrado nesta segunda-feira pela Agência Nacional de Vigilância Sanitária, Anvisa, o medicamento de nome Inlurio, que é o tocilato de inlunestranto. Ele é indicado para adultos com câncer de mama avançado, que não pode ser removido por cirurgia ou que já se espalhou para outras partes do corpo. O novo medicamento bloqueia os receptores de estrogênio do tecido mamário, ajudando a impedir o crescimento e a disseminação das células cancerígenas. O produto, desenvolvido pela Eli Lilly, do Brasil Limitada, é oral e indicado como monoterapia. Segundo dados do Instituto Nacional do Câncer, o INCA, o câncer de mama é a neoplasia maligna mais incidente em mulheres. Entre 2023 e 2025, foram registrados 73.610 casos da doença, o que representa 30% dos cânceres em mulheres. Daniele Popov para a Voz do Brasil.
2: Pais e responsáveis por crianças menores de 5 anos já podem procurar os postos de saúde e garantir a proteção contra doenças graves como pneumonia, meningite e otite.
3: O SUS começou a disponibilizar a nova vacina Pneumo20, que substitui a versão anterior e amplia a cobertura para 20 tipos da bactéria pneumococo.
2: O Ministério da Saúde já distribuiu mais de 570 mil doses para os estados e espera entregar mais de 6 milhões até o fim do ano.
19: Crianças menores de 5 anos que ainda não completaram a vacinação contra o pneumococo já podem receber a nova vacina Pneumo20 pelo Sistema Único de Saúde, o SUS. O imunizante passa a integrar o calendário nacional de vacinação e protege contra 20 tipos da bactéria responsável por doenças como pneumonia, meningite e otite. Segundo o Ministério da Saúde, mais de 570 mil doses já foram distribuídas nos estados e a previsão é entregar mais de 6 milhões de doses até o fim deste ano. A vacina amplia a cobertura contra os sorotipos mais associados aos casos graves da doença pneumocócica. Dados da Organização Mundial da Saúde, OMS, apontam que essa é uma das principais causas de morte infantil por doenças que podem ser prevenidas com vacinação. Além das crianças, a pneumovinte também vai ser oferecida a povos indígenas sem histórico de vacinação pneumocócica, idosos acamados ou que vivem em instituições e pessoas atendidas pela rede de imunobiológicos para pessoas em situações especiais. Com redação de Diego Freitas, Dilson Santa Fé, para a Voz do Brasil.
3: E essas foram as notícias do Governo do Brasil.
2: E que agora com as notícias do Poder Judiciário e do Congresso Nacional. Boa noite.
3: Boa noite para você e até amanhã.
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22: Supremo Tribunal Federal mantém critérios de distribuição de receitas do ICMS Educacional a municípios mineiros.
23: STJ decide que plano de saúde deve cobrir cirurgia robótica para câncer de próstata, mesmo fora do rol da ANS.
22: Dois municípios de Minas Gerais, dois de São Paulo e um de Goiás, elegeram novos prefeitos.
23: Boa noite, eu sou Marcela Luiz.
22: E eu sou Walter Lima.
23: O Supremo Tribunal Federal manteve critérios de distribuição de receitas do ICMS Educacional a municípios mineiros.
22: A ação foi julgada em sessão no plenário virtual. Marta Ferreira.
24: A controvérsia teve origem nas alterações promovidas pela Emenda Constitucional 108 de 2020, que autorizou os estados a definir critérios para a distribuição de até 35% da cota parte municipal do ICMS. Relatora do caso, a ministra Carmen Lúcia, votou pela improcedência do pedido. Em seu entendimento, a regulamentação da norma incorporou dados quantitativos relacionados ao número de alunos, afastando a afirmação de que o critério populacional teria sido ignorado. Os demais ministros acompanharam a relatora e assim validaram os trechos questionados.
23: Plano de saúde deve cobrir cirurgia robótica indicada a beneficiário para tratar câncer de próstata.
22: Essa decisão é do STJ. Fátima Uchoa.
25: O beneficiário ajuizou ação contra o plano de saúde pedindo o ressarcimento de despesas médicas e consultas, além de indenização por danos morais. O Tribunal de Justiça do Rio Grande do Sul reformou sentença que havia concedido os pedidos. Já no STJ, a quarta turma determinou a devolução de valores gastos com a cirurgia, mas entendeu que o dano moral deverá ser rediscutido no Tribunal Estadual por necessitar análise de fatos e provas. Segundo o relator ministro João Otávio de Noronha, nesse caso deve ser flexibilizado o rol de procedimentos da Agência Nacional de Saúde Suplementar e observados critérios técnicos fixados pelo próprio STJ e pelo Supremo Tribunal Federal.
23: Dois municípios de Minas Gerais, dois de São Paulo e um de Goiás elegeram novos prefeitos nesse domingo.
22: As eleições suplementares são reguladas pelo Código Eleitoral. Fábio Ruas.
26: No estado de São Paulo, Reginópolis elegeu João Paulo Veríssimo. E em Tuiuti, quem teve mais votos foi Alexandre Tadeu Gonçalves. Em Goiás, Elisberto Luz foi eleito prefeito de Joviânia. E em Minas Gerais, Amparo da Serra elegeu uma mulher para ser a nova prefeita. Quem ganhou foi Ayla Barbosa. Já em Bonito de Minas, Miqueias Mota Figueiredo foi o mais votado e se tornou o novo chefe do Poder Executivo do município.
23: Técnica de enfermagem consegue encerrar contrato após ser transferida de cidade.
22: Para o TST, a mudança foi considerada uma falta grave do empregador. Marla Lacerda.
27: A técnica de enfermagem passou em um concurso público para trabalhar em um hospital de Itanhaém, São Paulo. 3 anos depois, acabou o convênio entre o hospital e o estado, e ela foi transferida para outra unidade de saúde, em Pariquerassu, a 155 quilômetros de distância. Para os ministros, a mudança violou o edital do concurso, uma alteração ilegal do contrato de trabalho. Por isso, a técnica de enfermagem conseguiu a rescisão indireta, ou seja, ela pôs fim ao contrato de trabalho, mas com direito a todas as verbas trabalhistas, como se fosse uma demissão sem justa causa.
23: Tribunal Regional Federal da Terceira Região mantém decisão que obriga estado de Mato Grosso do Sul a atender indígenas pelo telefone 190.
22: A ação foi proposta pelo MPF pela FUNAI. Vanessa Pereira.
0: Segundo denúncias da comunidade indígena Guarani Kaiowá, não há atendimento policial nas reservas, situação que se arrasta no Poder Executivo de Mato Grosso do Sul desde 2009. Em decisão, o TRF3 manteve a obrigação de atuação das polícias civil e militar do estado e fixou multa diária de R$1.000 ao governo de Mato Grosso do Sul em caso de descumprimento.
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23: Uma boa noite.
22: E até amanhã.

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1: Eu sou Paula Groba.
2: E eu sou Ricardo Nakaoka.
1: E estes são os destaques de hoje do Jornal do Senado, que começa agora.
2: O Congresso vai analisar veto ao projeto do contrato de primeiro emprego.
1: Parlamentares vão debater MP que exige prova nacional do MEC para exercício da medicina.
2: Lei garante até um ano para mulheres denunciarem violência doméstica e familiar.
1: Boa noite.
2: Boa noite.
1: Mulheres vítimas de violência doméstica e familiar passam a ter mais tempo para buscar a justiça. Uma nova lei ampliou de 6 meses para 1 ano o prazo para denunciar o agressor.
2: O objetivo da mudança é reforçar a proteção às vítimas, em sintonia com os princípios da Lei Maria da Penha. Repórter Bruno Lourenço.
3: A lei agora dá a vítimas de violência doméstica e familiar até 1 ano para tomar providências legais contra seus agressores. O prazo anterior era de 6 meses, com do dia em que a mulher tem conhecimento do autor do crime. A senadora Damares Alves, do Republicanos do Distrito Federal, afirmou que essa extensão do tempo se insere no espírito da Lei Maria da Penha e no tratamento mais protetivo às vítimas.
4: Neste sentido, apenas com o decurso do tempo, com a progressiva conscientização da violência vivida e o consequente fortalecimento moral, é que a mulher possui condições de denunciar seu agressor. Assim, nada mais razoável que o direito de queixa possa ser exercido dentro do período de 12 meses, ao contrário dos 6 meses ora vigentes.
3: Em caso de falha do Ministério Público, esse prazo também vai a 1 ano e começaria a contar a partir do término do período reservado à promotoria para o oferecimento da denúncia à justiça.
1: O senador Randolfe Rodrigues, do PT do Amapá, afirmou estar confiante na votação da proposta que acaba com a escala de trabalho 6-1 antes do recesso parlamentar, previsto para começar no dia 17 de julho. Para o líder do governo no Congresso Nacional, a realização de uma sessão de debates sobre o tema, marcada para 1º de julho, demonstra que a matéria está avançando no Senado.
2: Randolfe também avalia que há tempo para que a proposta que reduz a jornada para 40 horas semanais, sem corte de salários, seja analisada pela Comissão de Constituição e Justiça e pelo plenário ainda neste semestre.
5: E eu tô otimista que nós não entraremos em recesso sem a apreciação do fim da 6-1.
1: E foi vetado integralmente pelo governo o projeto que criava o programa Contrato de Primeiro Emprego, voltado à ampliação das vagas para quem ainda não teve a carteira assinada.
2: A decisão presidencial agora será analisada por deputados e senadores em sessão do Congresso. Mais detalhes com o repórter Márcio Maturana.
6: O projeto que criava o programa Contrato de Primeiro Emprego para jovens de 18 a 29 anos foi vetado integralmente. O governo argumentou que a proposta prejudica os estudos com jornadas de até 44 horas semanais e cria uma categoria de trabalhadores com menos direitos porque diminui a parte do patrão para o FGTS e para a Previdência. O autor foi o senador Irajá, do PSD do Tocantins, que pretendia com a proposta reduzir um problema dos profissionais iniciantes.
7: Os adolescentes, os jovens, que tanto sonham e almejam ter uma profissão, ter a sua independência financeira, de poder ajudar com o orçamento doméstico da sua família em casa, de poder ter um trabalho digno, hoje não possuem nenhum tipo de perspectiva, porque o próprio mercado de trabalho justifica que esses jovens não têm experiência profissional. Ora, é um dilema. Se ele não tem oportunidade, como é que ele vai ter experiência?
6: O veto precisa ser analisado agora numa sessão do Congresso Nacional.
1: E para obter registro profissional nos conselhos regionais, estudantes de medicina deverão ser aprovados no Exame Nacional de Avaliação da Formação Médica, o ENAMED, no último ano da graduação. A exigência foi determinada por medida provisória publicada pelo presidente Lula.
2: A prova será aplicada pelo Ministério da Educação, mas a obrigatoriedade valerá apenas para os alunos que ingressarem no curso após a publicação da medida provisória. Os candidatos reprovados poderão refazer o exame em edições posteriores, que ocorrerão semestralmente.
1: No Senado, aguarda análise do plenário um projeto que também estabelece prova de proficiência como pré-requisito para obtenção do registro profissional. No entanto, nesse caso, a aplicação do exame seria feita pelo Conselho Federal de Medicina. O relator da proposta, senador Dr. Irã, do Progressistas de Roraima, defende a iniciativa.
8: De 100 médicos que se formam, 30 não sabem nada. E aí, esses médicos vão cuidar da gente. E isso deixa as pessoas que principalmente vão procurar os ambulatórios do SUS, pronto-socorros, uma situação de absoluta fragilidade.
2: O projeto que cria regras para regularizar áreas rurais embargadas por infrações ambientais terá de ser analisado pelo plenário.
1: Um recurso apresentado por senadores derrubou a decisão terminativa da Comissão de Agricultura. Os detalhes com a repórter Marcela Cunha.
9: O texto tinha sido aprovado de forma terminativa pela Comissão de Agricultura e seguiria direto para a Câmara se não houvesse o recurso. O documento foi assinado por senadores do PT, PDT, PSB e PSD, que defendem uma discussão mais ampla, por entenderem que a proposta envolve proteção ambiental, fiscalização e responsabilização por infrações. O projeto do senador Sérgio Petecão, do PSD do Acre, cria termos de compromisso entre produtores e órgãos ambientais para cessar a infração, reparar o dano e permitir o retorno da área à regularidade. Se o órgão ambiental não responder ao pedido em 60 dias, os efeitos econômicos do embargo, como restrição ao crédito rural, poderão ser suspensos. O relator, senador Zequinha Marinho, do Podemos do Pará, defendeu que a proposta dá mais previsibilidade sem comprometer o meio ambiente.
10: O embargo não pode ser via satélite. O embargo tem que ser com a presença do técnico, identificando a área e isolando aquela área para que não haja qualquer tipo de comprometimento no sentido inverso e liberando a área não embargada para a continuidade da produção.
9: Com o recurso, a proposta ainda não segue para a Câmara e terá que ser analisada pelo plenário do Senado.
2: E comprar um imóvel na planta pode representar a realização de um sonho, mas também envolve riscos para o comprador. Para aumentar a segurança de quem investe nesse tipo de aquisição, o Senado pode iniciar a análise de um projeto que cria novas garantias durante a execução da obra.
1: Entre as medidas previstas está a constituição de garantia até a conclusão do empreendimento. A reportagem é de Alexandre Campos.
11: Pelo projeto do senador Paulo Paim, do PT do Rio Grande do Sul, o valor da garantia correspondente a 5% do custo estimado do empreendimento deverá ser oferecido antes mesmo do início da obra, por meio de caução em dinheiro, seguro garantia, fiança bancária ou em caução em títulos da dívida pública. Na opinião dele, isso pode evitar prejuízos aos consumidores em cenários de crise, por exemplo.
12: Além disso, os contratos deverão ser muito mais claros, apresentando o projeto completo, o cronograma e as datas exatas de início e entrega da obra. É mais respeito com o bolso do consumidor e é muito mais segurança para o patrimônio das famílias.
11: O projeto ainda torna obrigatório submeter o empreendimento ao regime de afetação. Assim, o terreno, direitos e bens relacionados a determinada incorporação imobiliária não poderão ser usados para, por exemplo, cobrir eventuais dívidas do incorporador sem relação com a obra em execução.
2: O Senado debateu em plenário a criação do Estatuto dos Cães e Gatos.
1: A proposta estabelece deveres e políticas públicas para a proteção e bem-estar desses animais. Repórter Patrícia Oliveira.
13: A proposta surgiu a partir de sugestões de entidades civis protetoras dos animais, após a repercussão da morte do cão Orelha. O texto define regras para o cuidado de cães e gatos comunitários, a responsabilidade do poder público no atendimento veterinário, castração em massa, microchipagem e apoio a ONGs e protetores. Fernanda Becker, presidente da Associação dos Amigos dos Animais, destacou o reconhecimento no texto de que cães e gatos são seres sencientes, que sofrem, sentem medo, prazer e afeto.
14: Eles não sabem o que é o Senado Federal, que é uma lei, o que é um estatuto, mas eles conhecem na pele o que é a fome, o frio, a dor.
13: O estatuto prevê também penas de prisão para o assassinato de animais e criminaliza abandono, maus tratos, zoofilia, omissão de socorro e comércio clandestino. O senador Paulo Paim, do PT do Rio Grande do Sul, destacou o compartilhamento de imagens de crueldade contra animais cometidas por jovens na internet.
12: Quem comete uma crueldade contra um animal, no futuro, comete o mesmo tipo de crime contra um ser humano.
13: O Estatuto dos Cães e Gatos aguarda votação na Comissão de Constituição e Justiça.
2: Com edição de Paula Groba e trabalhos técnicos de João Lira, o Jornal do Senado fica por aqui. Acompanhe agora as notícias da Câmara dos Deputados. Boa noite.
1: Boa noite e até amanhã.
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16: Câmara define política para prevenção e tratamento de doenças da pele. Deputados incluem robótica como matéria optativa no currículo escolar.
17: Comissão especial garante prioridade de direitos para a primeira infância.
18: Plenário pode sustar demarcações de terras indígenas em Santa Catarina.
19: Boa noite. O plenário da Câmara pode votar projeto que susta decretos de demarcação de terras indígenas em Santa Catarina. O repórter Antônio Vital acompanhou a discussão da proposta.
20: O plenário da Câmara aprovou o regime de urgência para um projeto que susta decretos do governo federal sobre demarcações de terras indígenas em Santa Catarina. O projeto susta dois decretos de 2024. Um deles demarcou a terra indígena Toldo Imbu, no município de Abelardo Luz. O outro demarcou a terra indígena Morro dos Cavalos, na cidade de Palhoça. A proposta também susta um artigo inteiro de um decreto de 1996 que trata de procedimentos administrativos a serem seguidos pela FUNAI, desde a identificação até a homologação de terras indígenas no país. O trecho trata do levantamento fundiário da área e dos estudos antropológicos necessários para a demarcação. Um dos dispositivos obriga municípios e pessoas atingidas a apresentarem provas como títulos dominiais, laudos periciais, pareceres, declarações de testemunhas, fotografias e mapas para questionar a demarcação ou pedir indenização. O projeto foi apresentado pelo senador Espiridião Amin, do PP de Santa Catarina, e já foi aprovado pelo Senado. Com regime de urgência, pode ser votado diretamente pelo plenário da Câmara, sem passar pelas comissões permanentes da Casa. Espiridião Amin argumentou que os decretos não seguem as determinações da Lei do Marco Temporal, que reconhece terras indígenas existentes antes de 1988. Segundo ele, famílias de agricultores da região ocupam as propriedades há mais de um século. Na Câmara, o regime de urgência foi pedido pela deputada Júlia Zanatta, do PL de Santa Catarina, que alegou irregularidades nos procedimentos de demarcação.
21: É garantir a propriedade privada e a segurança jurídica, porque esse decreto tem problemas gravíssimos, laudos antropológicos muito questionáveis, a população local não foi ouvida. O decreto não foi feito de maneira adequada.
20: O deputado Bongás, do PT do Rio Grande do Sul, criticou a proposta. Para ele, o Congresso sustar os dois decretos de demarcação fere as atribuições do governo federal. E o projeto também impede novas demarcações.
22: Então, o que nós estamos decretando aqui é que nunca mais o executivo possa fazer demarcações. Ora, se esta casa reclama que tem interferência de outro poder, interpoderes, esta é uma interferência do parlamento sobre executivo. Então tem duas gravidades e duas inconstitucionalidades.
20: Ainda não há data para votação no plenário da Câmara do projeto que susta decretos do governo federal sobre demarcações de terras indígenas em Santa Catarina. Rádio Câmara de Brasília, Antônio Vital.
15: Economia.
16: Capitão Alden, do PL da Bahia, defende a criação de uma política específica para o gás de cozinha destinado ao consumo residencial. Segundo o deputado, é necessário reduzir o impacto do preço do produto no orçamento das famílias brasileiras.
19: Capitão Alden argumenta que o Brasil possui produção própria de gás e que o consumidor doméstico não deve ser tratado da mesma forma que grandes usuários industriais e comerciais. Para ele, a proposta fortalece a proteção social e contribui para diminuir o custo de vida da população.
16: João Daniel, do PT, celebra os investimentos federais anunciados para Sergipe nas áreas de infraestrutura, saúde e energia. Na visão do deputado, os recursos representam uma oportunidade para impulsionar o desenvolvimento econômico e ampliar a oferta de serviços à população.
19: João Daniel ressalta a retomada de projetos da Petrobras, a ampliação da produção de fertilizantes e a execução de obras como a adutora do leite e a nova ponte entre Aracaju e Barra dos Coqueiros. Ele afirma que as iniciativas devem gerar empregos e fortalecer a economia.
15: Segurança Pública.
16: Câmara aprova projeto que prevê confisco de bens em crimes contra crianças. A repórter Sofia Peçanha tem os detalhes sobre a medida.
23: A Comissão de Constituição e Justiça da Câmara dos Deputados aprovou o projeto que prevê o confisco de bens utilizados em crimes contra crianças e adolescentes. Apresentada pelo deputado José Medeiros, do PL de Mato Grosso, a proposta altera o Estatuto da Criança e do Adolescente. Segundo o texto, o projeto visa endurecer as punições e atingir os bens utilizados ou obtidos por meio de práticas criminosas como a exploração sexual, a pornografia infantil e o tráfico de menores. A medida permite que imóveis, veículos, dinheiro e outros bens sejam apreendidos e destinados à indenização das vítimas ou ao Fundo dos Direitos da Criança e do Adolescente. Durante a votação na Comissão de Segurança Pública e Combate ao Crime Organizado, o parecer foi lido pelo deputado Davi Vitória, do PP do Espírito Santo. E ele destacou a importância de fortalecer os mecanismos de combate a esses crimes.
0: É necessário o estabelecimento de políticas criminais que coloquem à disposição do Estado instrumentos e infraestrutura adequados para a repressão e prevenção dos crimes de tráfico de criança e adolescente ou contra a liberdade de dignidade sexual de criança ou adolescente.
23: O projeto também prevê que ainda durante a investigação, o juiz pode bloquear os bens, evitando que sejam escondidos, vendidos ou transferidos. Além disso, equipamentos e veículos apreendidos poderão ser utilizados pelas forças de segurança em operações de combate a esses crimes, mediante autorização judicial. No caso de estabelecimentos que facilitem ou permitam esse tipo de prática criminosa, os responsáveis podem ser penalizados, com possibilidade de cassação da licença de funcionamento. A medida também foi aprovada pela Comissão de Seguridade Social e Família. A relatora, deputada Fávia Moraes, argumentou que a proposta aumenta a proteção de crianças e adolescentes. Em concordância na comissão, o deputado Dr. Zacarias Calil, de Goiás, ressaltou com base na sua experiência como cirurgião pediátrico o impacto dessas violações na vida das vítimas.
3: Tanto de criança que nós já atendemos vítimas de abuso sexual. É uma coisa assim impressionante e com sequelas não só psicológicas, mas também com sequelas anatômicas que ficam ali pro resto da vida.
23: Agora, o projeto que prevê o confisco de bens em crimes contra crianças segue para votação no plenário da Câmara. Da Rádio Câmara de Brasília, Sofia Peçanha.
15: Habitação.
19: Reginaldo Lopes, do PT de Minas Gerais, exalta o programa Imóvel da Gente, do governo federal, que destina imóveis da União a estados e municípios para projetos de interesse público. Ele acredita que a iniciativa contribui para ações de mobilidade urbana, saúde e educação.
16: Uma das áreas citadas por Reginaldo Lopes é a antiga linha férrea Águas Claras, na região metropolitana de Belo Horizonte. Segundo o parlamentar, a medida vai permitir a implantação de um parque linear e de novas vias de acesso em Belo Horizonte e Nova Lima.
15: Ciência e tecnologia.
19: A Câmara aprovou um projeto que

0: e a robótica como disciplina obrigatória, o que foi retirado do texto pelo relator, deputado Saulo Pedroso, do PSD de São Paulo. Hoje, diversos sistemas de ensino já prevêem a robótica como disciplina optativa, o que é admitido pela Base Nacional Comum Curricular. A proposta foi criticada em plenário pelo deputado Tarcísio Mota, do PSOL do Rio de Janeiro, para quem sugerir disciplinas escolares não é papel do parlamento.
1: Esse parágrafo, esse artigo é inócuo, ele diz que o Poder Executivo pode fazer uma coisa que ele já pode, mas ele abre um precedente muito difícil. Porque não é papel nosso dizer que o governo pode ou não pode fazer disciplina no currículo escolar. Isso é papel da Base Nacional Curricular Comum e do Conselho Nacional de Educação, ouvido o Ministério da Educação e no Plano Nacional de Educação votado aqui.
0: O projeto prevê ainda que a robótica educacional e a robótica como competição dependerão de recursos do orçamento, mas admite a participação de parcerias público-privadas. O relator, Saulo Pedroso, disse que o projeto pode ajudar a atrair investimentos.
2: O projeto de robótica já é uma realidade hoje, na atualidade, e o que nós estamos fazendo é, além da possibilidade de fazer parte da grade educacional de ensino, é que ela seja reconhecida como uma modalidade esportiva e a gente possa incentivar, né, investimento nessa área no país. Investimentos vão acontecer, nós vamos ter a oportunidade de gerar emprego, gerar renda.
0: O projeto que autoriza o governo a incluir a robótica como matéria optativa nos currículos escolares e reconhece a modalidade como esporte de competição seguiu para análise do Senado. Da Rádio Câmara de Brasília, com informações de Antônio Vital, Marcelo Larcher.
3: Política. Sâmia Bonfim, do PSOL de São Paulo, registra a decisão da primeira turma do STF que condenou o ex-deputado Eduardo Bolsonaro pelo crime de coação. Ela entende que responsabilizar agentes públicos por atos ilegais é importante para a defesa das instituições democráticas.
4: De acordo com Sâmia Bonfim, não deve haver tratamento diferenciado para autoridades investigadas pela justiça. A parlamentar considera que a aplicação imparcial da lei preserva o Estado Democrático de Direito e a confiança da população nas instituições.
3: Já cabo Gilberto Silva, do PL da Paraíba, repudia a decisão do Supremo que envolve Eduardo Bolsonaro. O congressista questiona a condução do processo e afirma que houve desrespeito a princípios constitucionais e ao devido processo legal.
4: Cabo Gilberto Silva manifesta solidariedade a Eduardo Bolsonaro e sustenta que a decisão tem motivação política. Na visão do deputado, o caso reforça a necessidade de debate sobre garantias individuais, independência entre os poderes e respeito às prerrogativas parlamentares.
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6: Direitos Humanos.
3: A Comissão Especial da Primeira Infância aprovou a inclusão de prioridade para este grupo na Constituição. A repórter Maria Neves tem mais informações.
7: A comissão especial que analisou a proposta de incluir na Constituição a prioridade da primeira infância, período que vai de 0 a 6 anos no acesso a uma série de direitos previstos na Carta Constitucional, aprovou o texto da relatora, deputada Amanda Gentil, do PP do Maranhão. Ao apresentar o relatório, a parlamentar ressaltou que as experiências vividas nessa fase moldam o cérebro da criança por toda a vida, com consequências para o aprendizado e a saúde física e mental.
8: É um dado científico, foi através do ganhador do Prêmio Nobel, James Heckman. A cada dólar investido na primeira infância, nós temos um retorno 7 vezes maior. Então, isso aqui é muito mais do que pensar no hoje. A gente gente está aprovando um texto hoje que muda a realidade de muitas crianças na primeira infância, mas também muda

0: realidade de muitos jovens e adolescentes e adultos lá na frente.
1: Hoje a Constituição determina que o Estado, a família e a sociedade devem assegurar a crianças, adolescentes e jovens direitos como saúde, educação, cultura e convivência familiar com prioridade absoluta. O texto constitucional também estabelece a obrigatoriedade de proteção integral desse grupo social contra a violência e o abandono. A proposta aprovada, que foi apresentada pela deputada Laura Carneiro, do PSD do Rio de Janeiro, inclui expressamente na Constituição a menção à primeira infância na garantia desses direitos. Para o presidente da comissão especial, deputado Osmar Terra, do PL do Rio Grande do Sul, não há prioridade maior que a primeira infância em qualquer política pública. O parlamentar, que é médico, sustenta que essa fase da vida representa um momento crucial em que o ser humano organiza todas as competências que vai usar pelo resto da vida. De acordo com ele, as vivências nessa idade têm consequências inclusive para a saúde cardíaca.
2: Uma criança bem cuidada no início da vida tem menos chance de ter problemas cardíacos graves na idade adulta, embora possa ter até tendência genética, mas pode ser prevenido pela estimulação e pelo manejo do estresse.
1: Ainda de acordo com o projeto aprovado, União, estados e municípios terão de dar publicidade aos investimentos realizados anualmente em ações e programas voltados à família, a criança, desde a primeira infância, ao adolescente, ao jovem, à mulher e ao idoso. A relatora, deputada Amanda Gentil, também apresentou um projeto para alterar o marco legal da primeira infância. Uma das mudanças propostas prevê a adoção de medidas para evitar a exposição precoce e excessiva de crianças à propaganda e a conteúdos e tecnologias inadequados ao desenvolvimento infantil. O projeto também cria o Indicador Nacional de Desenvolvimento da Primeira Infância, como instrumento de monitoramento e avaliação das políticas públicas destinadas a pessoas nessa faixa etária. Da Rádio Câmara de Brasília, Maria Neves.
3: Saúde.
4: Os deputados aprovaram a Política Nacional para a Prevenção e Tratamento de Doenças Crônicas da Pele no SUS. O texto foi encaminhado para análise do Senado, como informa a repórter Daniele Lessa.
5: A Comissão de Constituição e Justiça da Câmara dos Deputados aprovou o projeto que cria uma Política Nacional de Prevenção, Tratamento e Controle das Doenças Crônicas da Pele dentro do Sistema Único de Saúde, o SUS. O autor do projeto é o deputado Cabo Gilberto Silva, do PL da Paraíba. A proposta prevê uma atuação mais ampla do SUS, com o diagnóstico precoce, tratamento e acompanhamento contínuo dos pacientes. O relator da proposta na Comissão de Saúde, deputado Ismael Alexandrino, do PSD de Goiás, argumenta que essas doenças exigem um cuidado mais completo e humanizado, pois causam impactos profundos na qualidade de vida.
6: É a promoção de um atendimento integral e multidisciplinar, que inclui não apenas o tratamento clínico, mas também suporte psicológico, psiquiátrico e social. Esta abordagem reflete a compreensão de que as doenças crônicas de pele têm implicações que vão além do físico, afetando também a saúde mental e o bem-estar social dos pacientes.
5: Outras medidas da proposta incluem o incentivo às pesquisas científicas e a realização de campanhas educativas para conscientizar a população e reduzir o preconceito contra pessoas com doenças de pele. O projeto que cria a Política Nacional de Prevenção, Tratamento e Controle das Doenças Crônicas da Pele foi aprovado por 3 comissões da Câmara e foi para o Senado, sem necessidade de passar pelo plenário. Para virar lei, precisa ser aprovado pela Câmara e pelo Senado. Da Rádio Câmara de Brasília, Daniele Lessa.
4: Luiz Couto, do PT da Paraíba, manifesta apoio à criação da Frente Parlamentar de Apoio às Pessoas com Epilepsia. De acordo com o deputado, a iniciativa amplia o debate sobre a doença e combate o preconceito enfrentado por milhões de pacientes.
3: Ele defende ainda mais investimento em diagnóstico precoce, acesso a medicamentos e políticas públicas voltadas às pessoas com epilepsia. Para Luiz Couto, a frente parlamentar pode contribuir para garantir mais inclusão, dignidade e qualidade de vida aos pacientes e suas famílias.
4: Termina agora o jornal Câmara dos Deputados, produzido pela Rádio Câmara, com trabalhos técnicos de Alan de Souza e apresentação de Val Monteiro e Luciana Vieira. Uma boa noite para você.
3: Você fica agora com as notícias do Tribunal de Contas da União. Boa noite.
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Que o dia mais triste do teu futuro não seja pior que o mais feliz do teu passado. Que o teto nunca caia sobre ti e que os amigos debaixo dele nunca partam. Que sempre tenha as palavras cálidas em um anoitecer frio e uma lua cheia em uma noite escura. E que um caminho se abra sempre à sua porta. Que vivas 100 anos, com 1 ano extra para arrepender-te. Que o Senhor te guarde em suas mãos e não aperte muito seus dedos. Que teus vizinhos te respeitem, que os problemas te abandonem, os anjos te protejam e o céu te acolha. E que a sorte das colinas celtas te abrace, que as bênçãos de São Patrício te contemplem, que os teus bolsos estejam pesados e o teu coração leve. Que a boa sorte te persiga e a cada dia e cada noite tenhas um muro contra o vento, um teto para a chuva, bebida junto ao fogo, risadas que consolem aqueles a quem amas. E que teu coração se preencha com tudo o que desejas. Que Deus esteja contigo e te abençoe. Que vejas os filhos dos teus filhos. Que o infortúnio te seja breve e que te deixe cheio de bênçãos. Que não conheças nada além da felicidade desse dia em diante. Que Deus te conceda muitos anos de vida. Com certeza, ele sabe que a terra não tem anjos suficientes. E assim seja a cada ano, para sempre, para sempre.

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1: A sutil arte. Você já recebeu um convite para reexaminar as suas prioridades e abraçar as imperfeições e problemas da vida? Parece estranho, não é mesmo? Afinal, as coisas têm que dar certo pra gente. Tudo deve ocorrer bem e sair como planejado. A resposta é não. Nem tudo na nossa vida vai sair como planejado. E sabe o que devemos fazer muitas vezes? Aceitá-las. O autor do best-seller norte-americano Mark Manson fala sobre isso em seu livro The Subtle Art of Not Giving Up, A Sutil Arte de Não Dar a Mínima. Ele aborda que não devemos buscar desenfreadamente por sucesso e perfeição, mas sim focar naquilo que verdadeiramente nos traz sentido e significado. A vida é repleta de desafios e adversidades. Muitas vezes tentamos negá-los para podermos seguir. Só que para podermos seguir de fato, é necessário aceitar as adversidades. Aceitar que não deu certo e talvez nem dê. É preciso enfrentá-los com coragem e responsabilidade para depois disso, sim, poder seguir em frente. Hoje ouvimos muito se falar de sucesso, alta performance, ganhar, ganhar, ganhar. Não que isso seja um problema. Na verdade, seria uma maravilha se a vida fosse somente isso. E ela de fato não é assim. Só nos aceitando e aceitando a vida como de fato ela é, descobriremos que a verdadeira felicidade está em aprender a lidar com os altos e baixos da vida. Encare a vida como uma montanha-russa. Às vezes, ela está no alto, embaixo e até de cabeça para baixo. E sabe o que você faz enquanto está na montanha-russa? Aceita o trajeto. Na vida é assim. Devemos entender que dessa vez não deu certo, que estamos embaixo. Mas assim como a montanha-russa, ela uma hora volta a subir e em outra situação as coisas podem fluir. Ainda no livro de Mark, é explicado que se faz necessário não nos levarmos tão a sério, que precisamos rir de nossas próprias imperfeições e a encontrar significado na simplicidade da vida. Aceitar que nem tudo está sob nosso controle nos permite liberar a ansiedade e nos concentrar no que podemos mudar. Como já mencionado, a sociedade moderna muitas vezes nos pressiona a buscar sucesso, felicidade e perfeição. Mas, na verdade, encontrar sentido na vida é mais sobre aceitar nossas limitações, enfrentar nossos problemas e aprender a lidar com as adversidades. Muitas vezes alimentamos um narcisismo puro que as coisas precisam dar certo pra gente. Que o caminho da felicidade é cheio de acertos e conquistas, ao invés de obstáculos e abatimento. Ou até adotamos a positividade excessiva em acreditar que tudo tem que dar certo. Às vezes, não vai dar certo. E o mais saudável é aceitar isso. Só entendendo isso, conseguiremos, de fato, prosseguir em meio ao caos que pode aparecer na nossa jornada. Estamos todos na montanha-russa da vida, cheios de altos e baixos. Não se compare, se cobre ou ache que tudo deve ser perfeito. A vida não é assim. Como você tem encarado a vida e lidado com os problemas? Você os tem negado, persistindo neles, ou tem aprendido e deixando ir? Pense nisso, mas pense agora. 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

0: Terça-feira, 23 de junho de 2026. Ouça os destaques do Primeira Página. Presos em Mato Grosso passam a ter visitas por videochamada. Tribunal de Contas suspende mudança na gestão do Hospital Regional de Sinop. Cuiabá discute criação de corredor exclusivo para motocicletas. Friagem chega a Mato Grosso e deve derrubar as temperaturas nesta semana. E também MP investiga novo aumento na conta de água em Cuiabá. 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
0: Excelente manhã para você que está aqui acompanhando o Primeira Página junto com a gente. Estava na companhia aqui das melhores músicas na sua programação. E agora nós vamos juntos até as 8 horas da manhã, junto com o nosso time de jornalismo da Rede de Rádios Centro-América, para te deixar bem informado. Muito bem-vindo. Hoje, terça-feira, 23 de junho de 2026, a gente começa o dia aqui na capital com a chuva que chegou logo pela manhã. A gente vai falar para você o motivo dessa mudança de tempo já, né? A frente fria que já deu as caras por aqui também vai atingir outras regiões aqui no estado, mas esses detalhes eu te conto daqui a pouco. Neste momento em Cuiabá, pelo meu termômetro aqui do telefone, tá 21 graus. A máxima para hoje tá prevista que vai ser essa temperatura mesmo, de 21, e deve a partir de agora a temperatura começar a cair com essa chuva que já chegou aqui para derrubar as temperaturas na região metropolitana. E aí na sua cidade, como é que tá o tempo? Conta pra gente. Hoje, 23 de junho de 2026, uma data que convida a celebrar a diversidade profissional, a resiliência e o espírito de superação que motiva nossas grandes esportistas. Por quê? Ó, pra começar, hoje é Dia Internacional das Mulheres da Engenharia. Olha que data bacana. Uma homenagem essencial àquelas profissionais que, com técnica e inovação, desenham o futuro de nossas cidades, estruturas. E o dia também de reconhecer o talento das engenheiras. No cenário cultural e tradição, 23 de junho é véspera de São João, uma das noites mais importantes do calendário cultural brasileiro, especialmente aqui em Mato Grosso, onde as festas juninas reúnem famílias, músicas, danças e a riqueza da nossa culinária regional. E também hoje é dia do atleta olímpico. A data nos lembra o orgulho que sentimos dos nossos representantes aqui de Mato Grosso também, que já levaram o nome do nosso estado ao mais alto patamar do esporte mundial. Nomes como a Ana Sátila, que é a principal canoísta brasileira hoje, né? Que honrou o nosso estado, que é um exemplo vivo de que a determinação de Mato Grosso rompe fronteiras. Através da Ana Sátila, quero aqui parabenizar todos os atletas que também nós sabemos que nós temos muitos aqui que representam o nosso estado também no atletismo, em outras modalidades. Então, um parabéns especial a todos os atletas que, de uma forma ou outra, acabam também trabalhando todos os dias para chegar até essa modalidade, né? Das Olimpíadas, podemos dizer assim. Hoje, terça-feira, que seja um dia de inspiração. Excelente terça para você. Tá? Vamos começar o nosso dia então falando com a Stephanie Gomes, porque com chuva, Stephanie, o trânsito muda e precisa também, o motorista precisa redobrar a atenção, não é mesmo? Bom dia, bem-vinda.
2: Exatamente, Yasmin, bom dia para você, uma excelente terça para todos os nossos ouvintes. Cuiabá amanheceu com essa chuva forte que tivemos na madrugada, que já estava na previsão, porém a capital amanheceu diferente do que estamos acostumados. Por isso, eu reforço o motorista, o cuidado na pista que está molhada, mas escorregadia, como você disse. Então, muita atenção para você que está nas rodovias, que está passando aqui pela capital também, nos escutando, e para você, motorista, que está na região metropolitana também, porque na Avenida do CPA o trânsito está tranquilo, mas a gente relembra o motorista que a faixa da direita está bloqueada no sentido de quem sai ali da Prainha e segue em direção ao Hospital Júlio Miller. Na Avenida Ribeiro Couto, com trânsito tranquilo também, assim como na Generoso Ponce e a Isaac Povas, que a movimentação está seguindo normalmente, sem congestionamento por ali, apesar dessa chuva, viu, Yasmin? A gente continua de olho no trânsito por aqui. Eu volto com você.
0: Muito obrigada, Stephanie. Qualquer atualização, é só chamar a gente por aqui, tá bom? Olha, agora vou atualizar para você, ouvinte, casos que aconteceram ontem aqui e que chamaram a atenção. Principalmente, a gente trouxe essa informação aqui no jornal ontem, falando sobre uma apreensão, a grande apreensão de cocaína, considerada a maior do Brasil, que foi realizada em Mato Grosso e Mato Grosso do Sul. Uma investigação que começou com compartilhamento de informações entre autoridades do Brasil, dos Estados Unidos e também da Bolívia. E aí essa colaboração resultou em uma apreensão que pode entrar para a história do combate ao narcotráfico. A operação identificou uma carga de cocaína escondida em estado líquido dentro de cerca de 260 toneladas de madeira transportadas na fronteira Brasil-Bolívia. Quatro caminhões foram interceptados em Cáceres e outros quatro lá em Corumbá, em Mato Grosso do Sul. A ação reuniu Receita Federal, a Polícia Federal, o Exército Brasileiro e equipes especializadas de fronteira. Nós conversamos com o delegado da Receita Federal, aqui de Cuiabá, o Raimundo Mendes, e ele falou com a nossa equipe sobre essa operação.
3: Esse processo de retirar a seiva da tora de madeira por colocar um produto químico é um processo que já existe na industrialização e no benefício da madeira. Só que, em vez de usar o produto químico normal, eles usaram cocaína líquida. O trabalho de apreensão, ele contou muito com a questão da inteligência, também com cães de faro. Então, foi por meio de inteligência, de cães de faro, de cooperação internacional com o governo estadunidense, com o governo boliviano, com outros órgãos de Estado, como a Polícia Federal, Exército Brasileiro, Politec, GEFRON, que a gente conseguiu alcançar esse resultado tão expressivo.
0: Tá, então, o delegado, aliás, que falou aqui com a gente, né, o Raimundo Mendes, ele é delegado da Receita Federal aqui em Cuiabá, explicando, então, como que eles conseguiram chegar até essa quadrilha, né, esses criminosos, e combater essa, e fazer essa maior apreensão do combate ao narcotráfico e a maior apreensão de drogas já feita no Brasil. A gente vai continuar acompanhando, porque na verdade esse trabalho de investigação, de inteligência, é um trabalho muito fechado da polícia também, com outros órgãos, até para não divulgar, para eles conseguirem chegar até esses criminosos, né? Mas foi uma ação feita totalmente em conjunto, como o próprio delegado disse aqui. Imagina só, reuniu Brasil, Estados Unidos e Bolívia. Agora, falando ainda sobre segurança pública, tem uma novidade que saiu, que foi divulgada ontem, que está dando o que falar, né? Mas também é algo que pensa naqueles presos em Mato Grosso que não conseguem ver a família. Famílias de presos que estejam longe, que morem longe ou que tenham dificuldade de chegar até as unidades prisionais, ganharam agora uma nova alternativa de contato. O Estado passou a autorizar visitas virtuais por videochamada para detentos que não recebem visitas presenciais. Como é que vai funcionar? O contato ele pode ser feito pela internet, com chamadas de até 10 minutos. Mas é preciso se organizar antes, não é qualquer chamada. O visitante ele deve estar cadastrado no sistema da unidade e fazer o agendamento com antecedência. No dia marcado, será necessário apresentar um documento com foto para confirmar a identidade. As conversas serão realizadas por plataformas como o Google Meet e também o Teams e acompanhadas por servidores do sistema prisional. Agora falando sobre o tempo, a mudança de tempo chegou por aqui, né? Eu comecei aqui o jornal falando para você, ouvinte, que em Cuiabá nós temos 21 graus neste momento. E o que acontece é que uma nova frente fria chegou aqui em Mato Grosso. Se você achou que o inverno ia passar despercebido aqui pelo nosso estado, errou, viu? É bom preparar o casaco. Uma forte massa de ar polar avança pelo país, chegou aqui em Cuiabá, provocou essa queda na temperatura já e também em boa parte do estado. Vai causar isso ao longo da semana. Entre hoje e quarta, aí que começam a queda nas temperaturas. Para você ouvinte ter ideia, lá na região sul e sudeste de Mato Grosso, essa temperatura deve cair ainda mais. Cidades próximas com a divisa de Mato Grosso do Sul devem registrar as menores temperaturas. Em Cuiabá, a previsão é que o frio não seja tão extremo, né, não chegue ali a 5, 3 graus, mas os termômetros já vão registrar uma boa queda e a sensação de frio vai ficar mais presente. Agora, nós conversamos com a meteorologista, né, a climatologista Josélia Pegorim, e ela explicou para a gente sobre essa friagem. Vamos ouvir.
4: Não é comum chover nesta época em Mato Grosso, muito menos no norte do estado. Mas quando nós temos frentes frias especiais, então essas chuvas atípicas podem acontecer. Nos primeiros dias aí do inverno de 2026, uma outra grande frente fria vai avançar pelo Brasil. E então novas pancadas de chuva poderão acontecer no norte de Mato Grosso. E essas pancadas de chuva poderão também ter até raios em algumas situações. O frio desta frente fria vai até atingir com força áreas do oeste e sul de Mato Grosso. No norte do estado, o ventinho frio vai chegar de forma mais suave. Mesmo assim, vai dar uma refrescadinha.
0: Tá aí então a fala da Josélia Pegorim. Você que gosta de frio, já fique animado, vai dar para assistir o jogo do Brasil provavelmente tomando um escaldado, tomando aquele caldinho, vai ser um tempo diferente. O frio chegou aqui na nossa região e é provável que também derrube as temperaturas mais para a região norte do estado. Nós vamos para o intervalo agora, daqui a pouco a gente volta com mais informações para você. Música.

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1: 6:53 agora. O governo de Mato Grosso anunciou a construção de um hospital regional em Barra do Garças durante uma reunião que foi realizada ontem lá no município. Vamos saber os detalhes com Lucas Iglesias.
2: Olá, bom dia a todos. A nova unidade deverá atender cerca de 13 municípios da região, ampliando a capacidade da rede pública de saúde. Como encaminhamento, a prefeitura terá prazo de 60 dias para apresentar o terreno e a documentação necessária. Após isso, o estado deve iniciar os projetos e avançar para a licitação. A área mais cogitada para a construção fica às margens da BR-158, em uma região que pertence à iniciativa privada e poderá ser repassado ao município. Segundo o governo, a expectativa é publicar a licitação ainda em 2026. A prefeitura destaca que a nova unidade chega em momento importante, já que o hospital municipal opera com mais de 95% de ocupação e atende pacientes de diversas cidades, inclusive de outros estados. Além do novo hospital, o governo estadual também anunciou reforço nos repasses para a saúde, com aumento de recursos e apoio para pagamento de serviços médicos. A expectativa é melhorar o atendimento, desafogar as unidades existentes e fortalecer a saúde na região do Araguaia. Eu volto com vocês no estúdio aí em Cuiabá.
1: Muito obrigada, Lucas, pelas informações. E por falar em hospital, lá na região norte do estado, uma decisão do Tribunal de Contas de Mato Grosso suspendeu a transferência da gestão do Hospital Regional de Sinop para um consórcio de saúde. A Tamara Figueiredo conta pra gente o motivo dessa suspensão. Bom dia, Tamara.

0: com meu filho. A gente tem aquela expectativa de abrir os pacotinhos e será se vem uma legendária? Será se vem o Messi? Será se vem o Cristiano?
1: A emoção de abrir figurinhas, negociar as repetidas e procurar as mais raras desperta lembranças que atravessam gerações. Para alguns, a coleção se tornou uma oportunidade de reviver momentos especiais vividos na infância. Como é o caso do promotor de eventos, Jean Carlos dos Santos.
2: Um dos momentos que eu tive com meu pai, assim, na minha adolescência, como ele trabalhava muito, não tinha muito tempo, foi isso daí, de a coleção do álbum de 2014. Como na Copa de 2018, 22, eu já estava maior de idade, então não. Ele não, a gente não colecionou, né? Esse foi um dos motivos de eu fazer essa coleção esse ano.
1: O álbum oficial da Copa do Mundo de 2026 possui 980 figurinhas e acompanha a maior edição da história do torneio, que tem 48 seleções participantes. Mas nos encontros realizados em Rondonópolis, o que mais chama atenção não é a quantidade de figurinhas, e sim a quantidade de histórias compartilhadas. A proprietária da banca de revistas, Sandra Lúcia Capote, realiza esses encontros desde 2006.
3: Aí a primeira troca minha foi em 2006. Nós fizemos o primeiro encontro que a gente ficava na Praça dos Carreiros e lá começou.
1: 20 anos depois, a tradição cresceu junto com a cidade. Em média, são 150 pessoas nos dias de troca. Os encontros reúnem crianças, pais, mães, avós e até pessoas que colecionam sozinhas, mas encontram no grupo uma forma de fazer novas amizades. O Jean Carlos, integrante assíduo dos encontros de troca, comenta como é a experiência.
2: Então, a participação desse encontro de trocas é a parte mais legal, porque você vê assim os pais junto com as crianças. Como a gente vive no mundo tecnológico, a gente vê que hoje em dia as crianças estão muito vidradas em celular, tablet, computador. Então, aquele momento ali das trocas de figurinha, as crianças nem sequer pegam o celular, elas focam literalmente só nas figurinhas, nas interações.
1: E enquanto os adultos revivem memórias da infância, as crianças aprendem lições importantes. Para Gabriela Santos, as crianças descobrem o valor da negociação, da paciência e da convivência com outras pessoas.
0: É bem legal, é divertido. A gente vê ali as crianças aprendendo negociação desde pequenas, é descontraído e você vê às vezes a emoção, tanto minha quanto do meu filho ou de outras crianças, trocando pela figurinha que eles precisam para completar algum time ou alguma que eles estavam querendo, é muito gratificante.
1: Entre uma troca e outra, surgem amizades, histórias e lembranças que ficarão guardadas muito depois do álbum completo. Para o Jean Carlos, nem sempre o objetivo principal é preencher todas as páginas.
2: Completar o álbum é maravilhoso, só que assim, o que vale mesmo é o momento. É você ter lá a recordação, mesmo se você não completar, né? Você vai ter a recordação de tal jogador que você é fã. Por exemplo, essa última Copa do Lionel Messi, do Neymar, do Cristiano Ronaldo, que são jogadores que têm muito, muitos fãs. Então, a parte mais legal é isso daí, é a recordação.
1: Luigi Kennedy para o Primeira Página.
4: Muito bem. E amanhã a gente tem jogo da seleção brasileira, né? Já manda o seu palpite pra cá. Qual que é o seu palpite, Irã? 2 a 0. Por que que será que estão falando em 3 a 0? Será que é pra tanto? Mas vence, né? Vence tranquilo. Vou confiar, vou confiar. Só confia. Valeu, gente. Muito obrigado pelo carinho, pela audiência. A primeira página vai encerrando por aqui. Irã Garcia, chegando na programação musical da 101 com classe executiva. Até mais.
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1: Fala aí, fã, muito bom dia, uma ótima terça-feira pra você. É hora do Classe Executiva aqui na sua Rádio Easy. Abrindo a nossa playlist de hoje ao som do Culture Club.

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0: Esse é um dos maiores clássicos do Cazuza, uma música que nasceu da história de um amor fracassado, de um amigo dele. O Nosso Amor a Gente Inventa, transformada em poesia, acabou virando tema de novela, conquistou o Brasil todo. Uma canção que mostra que às vezes o amor é tão forte quanto a história que a gente cria para acreditar nele, né? Som do Cazuza, fechando este bloco do Classe Executiva aqui na Centro América. Santana, Hold On, também Bruce Hornsby, The Range com The Waiters. Ó, daqui a pouquinho, no próximo bloco, tem aquela música que parece ter sido feita para deixar o nosso dia mais leve, o trânsito mais tranquilo e até o café mais docinho, sabe? Já já tem a nossa música do dia. E aí vem uma das canções mais queridas dos anos 2000. Música que conquistou o mundo com a sua vibe positiva e bem descomplicada. Fica por aí para você curtir já já na música do dia.
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0: Hoje o destaque da programação é uma música que foi lançada lá em 2008. I'm Yours, de Jason Mraz, vista por muita gente como uma bela de uma declaração de amor. Mas aí o próprio Jason Mraz já contou que a inspiração original para esta canção era espiritual. A ideia era transmitir uma mensagem de entrega, confiança e de estar aberto às coisas boas que a vida traz. Seja para o coração ou para a alma, o fato é que essa música continua espalhando boas vibrações por onde passa. E é ela que vamos curtir agora na nossa música do dia, aqui na sua Rádio Easy.

0: Fechando este bloco do Classe Executiva ao som do Roupa Nova com Mistérios. Luke Combs, Fast Car, também teve a nossa música do dia, o destaque da programação desta terça-feira maravilhosa. Jason Mraz com I'm Yours. 8h47 aqui na 101. Chegando música com vinho, trazendo curiosidades, histórias e aquela é a trilha sonora perfeita para deixar o seu dia ainda mais leve, mais elegante. Então, sirva-se da imaginação, aumente o volume, acomode-se da melhor forma possível e um brinde à boa música e às boas histórias.
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2: Seja bem-vindo a mais um episódio da nossa taça de conhecimento sobre o encantador mundo do vinho. Hoje falaremos dos vinhos da terra natal de um personagem marcante dos filmes de terror, o Conde Drácula. A variedade branca mais cultivada na Romênia é a Fatiesca, e esta tem duas variantes, a Regala e a Alba. Já o cultivo de variedades tintas, a maioria é de Cabernet Sauvignon e Merlot, e a única tinta nativa que se destaca na Romênia é a Fatiesca Neagră. Tive a felicidade de provar um tinto romeno sensacional, constituído por um blend com a uva nativa Fatiesca Neagră, Cabernet Franc e Cadarca, uma produção de apenas 2.800 garrafas, com um vinho que passou 3 anos em barricas pequenas de carvalho, um tempo relevante. Um vinho espetacular, chamado Davi Cuvée, da vinícola Balageza, em seu terroir, ao entorno da Transilvânia. A bebida alcoólica mais consumida pelos romenos é o vinho, sendo culturalmente transmitido por gerações. A localização geográfica da Romênia é favorável e está na mesma latitude das principais regiões vinícolas da França. Sensacional! Um brinde aos vinhos e à cultura romena, em especial a você, ouvinte do Música e Vinho, que pode deixar um tema de sugestão no meu Instagram, @jonas.sommelier. Curta a nossa página, será um prazer. E agora, fique com o som de Doobie Brothers, Listen to the Music.

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0: Ao som do The Weeknd, fechamos este bloco do Classe Executiva aqui na Centro-América, de Javan, linha do Equador. Sir Paul McCartney, Hope of Deliverance, foi a primeira desta sequência maravilhosa. 9 horas 17 minutos na manhã desta terça. Muito obrigado pela sua companhia.
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0: Ted Swins na programação da Centro América, You're Still the One, fechando este bloco. Ainda curtimos Marisa Monte, Ed Mota, Ainda Lembro, e o Commodores ao som de Easy. 9h32 aqui na 101, bom dia pra você, fã, muito obrigado pela sua companhia. Chegando Alex Bettinardi com o Centro América News.
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2: Atenção, motoristas, quem trafega pela BR-364 deve ficar atento a uma alteração temporária no tráfego na Serra de São Vicente nesta terça-feira, dia 23. A alteração começou às 9 da manhã e segue até o meio-dia. A concessionária Nova Rota do Oeste fará o fechamento parcial da rodovia no sentido norte, de Rondonópolis a Cuiabá, com interdição de uma das faixas entre os quilômetros 343 e 347, para implementação de um sistema de iluminação do trecho. A faixa da esquerda permanecerá interditada enquanto o fluxo segue pela faixa liberada com sinalização operacional no local. A concessionária orienta os motoristas a redobrarem a atenção, respeitando a sinalização e os limites de velocidade. O serviço poderá ser concluído antes do horário previsto. Outras informações durante a nossa programação.
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0: 9h33, bom dia.
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0: 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Seguimos agora com o Paulo Vaz e o sucesso que você não esquece.
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2: Olá, fã. Tudo bem com você? Está no ar mais uma edição do Sucesso que você não esquece. E hoje destacamos a música Wide World, composta e gravada originalmente pelo músico inglês Cat Stevens. É a faixa de número 3 do álbum Tea for the Tiller Man, considerado pela crítica o melhor trabalho do artista. A letra foi baseada no relacionamento de Cat com uma garota chamada Patty Darbanville, quando a relação já estava no fim. A música fala de partidas, de fim e da tristeza dessa situação. Várias versões foram feitas dessa canção, sendo as mais famosas a com o cantor Maxi Priest. E a versão com a banda americana Mr. Big. Bom, mas voltando a Cat Stevens, ele é conhecido não apenas por ser músico, mas também pelo seu trabalho como filântropo e educador. Ele começou a fazer sucesso no final dos anos 60, início dos anos 70, e teve muitas de suas músicas premiadas e regravadas por diversos artistas. Em 1978, ele se converteu ao Islã e passou a ajudar a comunidade muçulmana, passando inclusive a se chamar Yusuf Islam. Fundou escolas, fez músicas com temas sobre a paz e religião, mas não com intuito comercial. Ao se esforçar para ajudar a promover a paz mundial, ele acabou ganhando vários prêmios pelo seu trabalho. Quanto ao cenário musical, ou seja, comercial, apenas em 2006, Yusuf voltou a produzir canções mais pop e lançou um novo álbum. Entre seus maiores sucessos estão as músicas Moon Shadow,

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0: E a música Wide World, que é o sucesso que você não esquece desta edição.

Grande Zé Ramalho na programação da 101 Avô Rai. E aí teve também o Paulo Vaz com um sucesso que você não esquece, um pouquinho, falando um pouquinho sobre Cat Stevens e a clássica Wild World. 9h49 aqui na Centro América, terça-feira maravilhosa, muito obrigado pela sua companhia, fã. Intervalo rápido, na volta tem o último bloco do Classe Executiva de hoje. Música.

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5: Você já conhece alguém extremamente inteligente que parece não sair do lugar? Talvez você até já tenha pensado em alguém agora. A verdade é que inteligência sozinha não garante sucesso. O mundo está cheio de pessoas brilhantes que acumulam conhecimento, mas têm dificuldade para agir, se comunicar ou colocar suas ideias em prática. Enquanto isso, pessoas nem sempre consideradas as mais inteligentes, muitas vezes conquistam resultados extraordinários. E sabe por quê? Porque sucesso não depende apenas do que você sabe, depende do que você faz com o que você sabe. Disciplina, comunicação, relacionamento, persistência e coragem para agir costumam fazer mais diferença do que talento isolado. Conhecimento é importante, mas conhecimento sem ação é apenas potencial. Se você quer crescer na vida e na carreira, não pergunte apenas o quanto sabe, pergunte o quanto está aplicando. Porque o mercado não recompensa apenas quem sabe mais, recompensa quem entrega mais.
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Oh, 9:54 na manhã dessa terça-feira, partindo para o último bloco do Classe Executiva de hoje. Já já eu acompanho você a partir das 10 em uma super edição do Viva Easy. Então continue ligado aqui na melhor programação, tá bom? Abrindo esta última sequência, o som de Daryl Hall com John Oates em Man Eater. Depois tem Pharrell Williams, Depeche Mode e muito mais. Eu te encontro já já no Viva Easy. Até daqui a pouco, viu?

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1: É isso aí, seguimos juntos aqui na programação da 101, terça-feira maravilhosa, 23 de junho, fazendo incríveis 21 graus aqui em Rondonópolis. Muito obrigado pela sua companhia. E para abrir a playlist do Viva Easy de hoje, Sir Elton John com a sua Nikita.

0: Esse é o The Corrs, junto com o eterno U2 Bonovox, When the Stars Go Blue, fechando este primeiro bloco do Viva Easy aqui na Centro América. Genesis, Throw It Away, também Sir Elton John, ao som de Nikita. 10h16, bom dia!
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Participe, muito boa sorte para você, fã. 10h20, Kenny Rogers, Bee Gees, You and I.

0: Be The One na programação da 101. E aí curtimos também o Kenny Rogers e o Bee Gees, You and I. 10h28 aqui na Centro América, chegando Alex Bettinardi com o Centro América News.
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8: É hora do nosso Drops, isto é rock and roll. E hoje tem Bryan Adams ao som de Back to You.

Esse é o acústico do Detonautas. Só nós dois fechando este bloco do Viva Easy aqui na Centro América. Coldplay, Feels Like and Fall in Love. E aí teve o nosso Drops, Isto é Rock and Roll, edição de terça-feira com o Bryan Adams com Back to You. É uma versão ao vivo bem legal, né? 10h43 na manhã dessa terça aqui na 101. Muito obrigado pela sua companhia.

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De volta na programação da 101, agora 10h47. É hora de fechar a minha participação na manhã desta terça-feira. Agradecendo demais a oportunidade de estar aqui com você, fã. Muito obrigado, valeu demais. Eu te encontro novamente aqui na 101 amanhã, quarta-feira, às 8 horas da manhã, abrindo a nosso meio de semana com muita música boa no Classe Executiva. Te espero, viu? Conto com a sua audiência. Que você tenha uma grande terça-feira, um excelente dia fechado aqui em Rondonópolis, fazendo 21 graus. Incrível, hein? Incrível! Eu diria que é friozinho maravilhoso. Ó, valeu demais, viu? Muito obrigado pela sua companhia. E aí, pra abrir a minha última sequência de hoje, tem o som do Dino Vanelli com Live Inside Myself. Depois tem o Bee Gees, Ellie Goulding, muito mais. Eu te encontro amanhã aqui na 101. Às 8 da manhã, abrindo o nosso Classe Executivo. Um abraço, viu, fã? Até amanhã.

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0: 12:32.
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8: Você já conhece alguém extremamente inteligente que parece não sair do lugar? Talvez você até já tenha pensado em alguém agora. A verdade é que inteligência sozinha não garante sucesso. O mundo está cheio de pessoas brilhantes que acumulam conhecimento, mas têm dificuldade para agir, se comunicar ou colocar suas ideias em prática. Enquanto isso, pessoas nem sempre consideradas as mais inteligentes, muitas vezes conquistam resultados extraordinários. E sabe por quê? Porque sucesso não depende apenas do que você sabe, depende do que você faz com o que você sabe. Disciplina, comunicação, relacionamento, persistência e coragem para agir costumam fazer mais diferença do que talento isolado. Conhecimento é importante, mas conhecimento sem ação é apenas potencial. Se você quer crescer na vida e na carreira, não pergunte apenas o quanto sabe, pergunte o quanto está aplicando. Porque o mercado não recompensa apenas quem sabe mais, recompensa quem entrega mais.
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1: O prefeito de Rondonópolis, Cláudio Ferreira, e o governador, Otaviano Piveta, assinaram nesta segunda-feira a ordem de serviço para o início da pavimentação asfáltica do residencial Sagrada Família. A benfeitoria põe fim a uma espera de mais de 40 anos por asfalto. O bairro receberá serviços de asfalto, drenagem, calçadas, sinalização de trânsito. Serão construídos 19 quilômetros em asfalto CBUQ. A obra é fruto de um convênio entre o governo do estado e o município, dividida em dois lotes, com investimento total de 57 milhões de reais. O prazo de execução é de um ano por lote. A pavimentação deve acabar com os problemas de poeira na seca e lama nas chuvas, melhorando o tráfego e segurança viária, valorizando os imóveis da região. Outras informações durante a nossa programação.
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Ótima terça-feira para você. Excelente tarde. Muito obrigada pela sintonia. Eu sou a Samantha Oliveira. Seguiremos juntos a partir de agora na programação aqui da Centro América FM. Até às 4 te acompanho no Sequência de Classe, iniciando mais uma edição agora. A partir das 4 te acompanho na Hora do Café. E a partir das 5 da tarde, lá no finalzinho de tarde, te acompanho no Happy Hour com muita música e informação no seu rádio até às 7 da noite. No total, então, a gente segue juntos aqui na 101 até às 7. É sempre um prazer, claro, te acompanhar desse lado aqui do rádio e agradeço imensamente a sua sintonia aí do outro lado, onde quer que você esteja ouvindo ou como esteja ouvindo. Agora a temperatura é 23 graus em Rondonópolis, céu nublado aqui no Estúdio Glass, umas nuvens mais escuras ali ao horizonte. Segundo o site Clima e Radar, a gente ainda tem para essa tarde de terça-feira possíveis pancadas de chuva, mas ainda teremos esse misto de sol e nuvens, o tempo um pouquinho mais seco, mas

ainda ventando. Até a noite, até as 10 horas da noite, a temperatura cai para... Pode chegar, na verdade, até a casa dos 18 graus nessa terça-feira. Amanhã, quarta-feira, dia 24, vai ser a menor temperatura prevista para essa semana. Amanhã a gente tem a mínima de 15 graus prevista já nessa transição de hoje para amanhã, né? Na madrugada deve bater ali a casa dos 15 graus. E amanhã, quarta-feira, dia 24 de junho, a previsão de temperatura máxima ainda está na casa dos 18 graus. Para quem gosta do frio, é muito bom. A gente está no inverno, então ele realmente está ocorrendo aqui na nossa cidade e região. Mas é importante que a gente dê atenção redobrada para a nossa saúde, principalmente quando temos essa queda muito brusca de temperatura. Cuide-se, leve casaco, beba muita água. Ainda assim, cuide da sua pele também. A gente sofre com ressecamento de pele nesse tempo de inverno mais seco. Cuide de você, independente da temperatura. Iniciamos então sequência de classe agora com Brenda Russell. Como eu disse, a gente segue no programa até às 4. Vamos até lá. Você ouve agora Brenda Russell, Piano in the Dark.

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Daqui a pouquinho a gente segue com mais sequência de classe para você. 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
6: 7 minutinhos para as 3, aqui na 101. Excelente tarde para você. A gente segue no sequência de classe e agora com Red Hot Chili Peppers, Californication.

Terça-feira, dia 23 de junho de 2026, você confere agora alguns destaques da edição do Happy Hour dessa terça. Processo seletivo de Primavera do Leste oferece salários de até R$16 mil. Governo federal cria exame obrigatório para novos médicos obterem o CRM. Maior circuito de skate do país traz medalhistas olímpicos e campeões a Cuiabá neste fim de semana. Isso e mais um pouco agora no Happy Hour, que já está no ar.

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1: Se você é servidor público estadual e tem empréstimo consignado, a Justiça de Mato Grosso decidiu que os descontos continuam sendo feitos no contra-cheque, mas o dinheiro não será repassado por enquanto a algumas empresas investigadas por suspeitas de irregularidades. Na prática, esses valores vão ficar guardados sob responsabilidade da Justiça até que o caso seja definitivamente julgado. A medida foi tomada para evitar que o dinheiro chegue às empresas antes da conclusão das investigações e para garantir mais segurança aos servidores envolvidos. 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

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O governo federal decidiu que a aprovação no ENAMED, o Exame Nacional de Avaliação da Formação Médica, passa a ser obrigatório para o exercício da profissão no país. Na prática, não bastará concluir a faculdade, será necessário também ser aprovado na prova. Segundo o governo, a medida busca garantir que os novos médicos entrem no mercado com a qualificação necessária para atender a população. A nova regra também vai valer como etapa para profissionais já formados no exterior que queiram atuar aqui no Brasil. 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
1: A Fórmula 1 confirmou mudanças importantes para os próximos anos. A FIA aprovou regras que devolvem mais importância aos motores a combustão, reduzindo a dependência da parte elétrica dos carros. A decisão foi tomada após reclamações de pilotos e equipes sobre o comportamento dos novos motores. Segundo a FIA, a meta é encontrar um equilíbrio entre tecnologia, sustentabilidade e competitividade nas pistas. Agora falando sobre a seleção brasileira, a grande novidade é que a seleção, antes do jogo contra a Escócia, tem nome e sobrenome: Neymar Júnior. O camisa 10 participou de mais um treino com o grupo nesta terça-feira e deve ser relacionado para a partida que fecha a fase de grupos da Copa do Mundo. Desde que chegou aos Estados Unidos, o atacante vem ganhando ritmo e mostrando evolução física. Ainda não há confirmação se ele começa jogando, mas a presença entre os convocados já é vista como um passo importante. Enquanto isso, Carlo Ancelotti ajusta os últimos detalhes da equipe. O Brasil enfrenta a Escócia nesta quarta-feira, às 18h, horário local, de olho na liderança do Grupo C. E os jogos de hoje na Copa, tivemos Jordânia e Argélia às 11h da noite, nessa noite passada, né, de terça-feira, com 2-1 para Argélia. Portugal goleou o Uzbequistão, meteu 5 gols na tarde de hoje, o jogo foi à 1h. Inglaterra e Gana estão jogando no momento, no segundo tempo, 20 minutos do segundo tempo, por enquanto 0-0. Às 7h, na verdade, teremos Panamá e Croácia, e às 22h, Colômbia e República Democrática do Congo. Para amanhã, quarta-feira, dia 24, os jogos começam a partir das 15h. O primeiro jogo é entre a Suíça e o Canadá. Às 15h também temos Bósnia e Herzegovina com o Catar. E às 18h temos, claro, seleção brasileira contra Escócia. Ao mesmo tempo, a gente tem também o Marrocos e o Haiti. E às 21h também 2 jogos. Amanhã, no total, cada horário tem 2 jogos acontecendo. Às 21h de amanhã, teremos República Tcheca e México. E também outro jogo às 21h com África do Sul e Coreia do Sul. 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

5h37 na sua Rádio Easy, um ótimo fim de tarde, já início de noite de terça-feira pra você. A gente segue no Happy Hour agora com Man at Work, Who Can It Be Now?

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1: Atenção para você, se você está em busca de uma oportunidade no serviço público, termina nesta quarta-feira as inscrições para o processo seletivo da Prefeitura de Primavera do Leste. As inscrições são de graça e devem ser feitas pela internet até amanhã, às 11h59 da noite. Há vagas temporárias e cadastro de reserva para candidatos de diferentes níveis de escolaridade, com salários que podem chegar a mais de R$16 mil. A prova objetiva está marcada para o dia 2 de agosto. Então, se você tem interesse, a dica é não deixar para a última hora. No portal Primeira Página tem uma relação completa com todos os cargos disponíveis e um atalho com o link de inscrição. 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
1: Dezenove graus agora em Rondonópolis, céu com nebulosidade variável durante essa noite. Já na madrugada vai ocorrer chuvas, pancadas de chuva fracas ocasionalmente aqui em Rondonópolis, na verdade. A temperatura, como eu disse, 19 graus e deve cair para cerca de 17 nessa transição de terça-feira para quarta-feira. Já amanhã, o dia vai ser bem nublado, com períodos de chuva também, e a temperatura máxima prevista para amanhã, quarta-feira, deve chegar somente na casa dos 18 graus. É importante que você cuide mais uma vez, dê mais atenção para a sua saúde. Essa queda brusca de temperatura costuma mexer com o nosso sistema imunológico. É importante também que você cuide da sua pele. A gente sofre com ressecamento nesses tempos mais secos no inverno.

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1: Atenção, se você vai pedir aposentadoria, auxílio ou qualquer outro benefício do INSS. O governo federal passou a exigir com mais frequência o cadastro biométrico para liberar esses benefícios. Na prática, você precisa ter sua biometria cadastrada em documentos como a nova carteira de identidade, o título de eleitor ou a carteira nacional de habilitação. A ideia é evitar fraudes e garantir que o benefício chegue a quem tem direito. Se você já recebe algum benefício, pode ficar tranquilo. Não haverá bloqueio automático. A implantação será feita aos poucos. A recomendação é conferir se a sua biometria já está cadastrada e, se ainda não estiver, providenciar a nova carteira de identidade nacional. 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
2: O governo federal deve enviar amanhã à Câmara dos Deputados um projeto de lei para aumentar o limite de faturamento dos microempreendedores individuais. A medida deve subir também o limite de contratados pelo MEI para pelo menos 2 funcionários. Hoje, o limite é de 1 funcionário com carteira assinada. O governo tem argumentado que o teto do MEI está sem reajuste há anos, o que prejudica o desenvolvimento dos negócios. O último reajuste ocorreu em janeiro de 2018. No mercado financeiro, o dólar subiu 0,88% e ficou em R$ 5,18. O euro também teve crescimento de 0,47% e é vendido a R$ 5,90. O Ibovespa subiu 0,68%.
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1: A Europa está mais perto de ter uma versão digital do euro. O projeto avançou no Parlamento Europeu e pode mudar a forma como as pessoas fazem pagamentos nos próximos anos. A ideia é criar uma carteira digital oficial controlada pelo Banco Central Europeu para fazer compras e pagamentos tanto pela internet quanto em lojas físicas. Por trás da proposta está a intenção de diminuir a dependência de empresas como Visa e Mastercard, que hoje dominam grande parte dos pagamentos eletrônicos na Europa. Se tudo correr como planejado, os primeiros testes começam em 2027 e o euro digital deve chegar ao público em 2029. 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
5: Tudo bem? Está começando mais um Cerveja para Descontrair. Nesta semana vamos falar de um processo muito importante na fabricação das cervejas, a fermentação alcoólica. A princípio, o processo de fermentação das cervejas parece algo simples. As leveduras metabolizam os açúcares contidos nos maltes de cevada, transformando-os em álcool e CO2. Mas para que isso ocorra de maneira correta, é necessário um cuidado muito grande por parte do mestre cervejeiro. Asepsia, temperatura, quantidade, tipos de fermento são alguns dos diversos itens a serem considerados para que ocorra uma fermentação correta. Importante lembrar que muitos estilos têm no processo de fermentação a base da sua construção de sabor. Por isso, o processo precisa ser cuidadosamente analisado, levando em consideração os estilos, as características que você quer na cerveja e principalmente os sabores. Basicamente, temos três tipos de fermentação: a fermentação lager, a fermentação ale e a espontânea. Amanhã vamos falar sobre as cervejas lager. Hoje vamos ficando por aqui, eu agradeço a sua audiência e você já sabe, cerveja é para descontrair, com moderação e responsabilidade.

Finalizando o Happy Hour com Lady Gaga e Bruno Mars, Die With A Smile, eu finalizo também a minha participação aqui na programação da Centro América FM. Antes, um beijo, um abraço para Lana, ouvindo a Centro América FM. Muito obrigada por me ouvir aqui na Centro América. Um abraço também, um beijo, um abraço. A gente termina então mais uma edição do Happy Hour. Me despeço de você por aqui. Agradeço mais uma vez sua sintonia, sua carona, sua companhia em mais um dia de programação. Amanhã, quarta-feira, dia 24 de junho, a gente segue juntos aqui na Centro América a partir das 2 da tarde, no Sequência de Classe. Até lá, grandíssimo abraço.

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